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2: Hora certa. 21:05.
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9: Gravando a Live, Dolphins Cry.

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1: Lançou robótico de Kraftwerk, telefone.

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2: Hora certa.
3: 21 horas e 39 minutos.
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2: Agora a música nacional pra vocês, hein? Começando com Marcelo, Abre Coração.

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2: Agora Pepeu Gomes, Mil e Uma Noites de Amor.

0: 22 horas e 7 minutos.
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0: 22:31.
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1: Vibe Mix está começando com o melhor do pop internacional. Espero que você esteja bem. Preparei pra gente ouvir uma programação com o melhor do pop internacional. Vem curtir comigo? O Vibe Mix de hoje já está começando.
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2: Tocando pra você só as melhores. Você está curtindo Vibe Mix. Já já tem mais. Continue sintonizado.
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2: Já voltei trazendo pra você muito mais sucessos no nosso Vibe Mix por aqui. Só o melhor do pop internacional. Espero que você esteja gostando. Aumenta o som que agora tem muito mais.
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2: Esse foi mais um bloco de sucessos aqui no nosso Vibe Mix. Já já eu volto trazendo mais pra você, não saia daí.
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5: Hora certa.
6: 23:03.
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2: A programação do nosso Vibe Mix de hoje já está de volta. Que alegria é levar pra você esse programa. Aumenta o som e vem curtir. Vibe Mix continua.
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2: Esse foi mais um bloco de sucessos aqui no nosso Vibe Mix. Já já eu volto trazendo mais pra você, não saia daí.
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2: Voltei trazendo pra você mais músicas do pop internacional aqui na programação do Vibe Mix. Aumenta o som que tem mais.
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2: Vibe Mix toca pra você sempre o melhor do pop internacional. Já já eu volto com muito mais. Não saia daí.

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2: Hora certa. 23:33.
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9: Voltei trazendo pra você mais músicas do pop internacional aqui na programação do Vibe Mix. Aumenta o som que tem mais.
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1: Você curtiu mais um bloco de grandes sucessos da programação do Vibe Mix. Em instantes eu volto com mais, não perca.
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1: A programação do nosso Vibe Mix de hoje já está de volta. Que alegria é levar para vocês o programa. Aumenta o som e vem curtir. Vibe Mix continua.
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1: Você curtiu Vibe Mix? Aqui a gente toca o melhor do pop internacional, os grandes sucessos, clássicos, mas também novidades. Amanhã tem mais um beijo grande pra você e até lá.
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0: hora e 2 minutos.
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0: 0:39.
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2: Hora certa. 1:16.
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1: Hora certa. 1:51.

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1: Horas e 24 minutos.
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1: 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Hora certa. 2:54.
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0: 10:31.
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2: Hora certa. 5 horas em ponto.
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0: seus amores de Big Bang, né? Hoje é bom.
1: Ô, amigo! Obrigado, Edson Hudson!
2: Tchau, gente!
0: Parabéns! Fiquem com Deus, valeu!
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0: Existe uma música que é praticamente sempre impossível da gente fazer. Embora seja até de autoria própria e a gente esteja no nosso script, é praticamente impossível.
1: Por quê?
0: Porque, Léo, se você é um caipira e eu também, e alguém aqui vai ter que fazer o papel do Granfino, como é que a gente vai cantar?
1: Vitor, nós dois somos dois caipiras de alma e coração assumidos, né?
0: Eu concordo.
1: Isso é verdade, eu não tenho nada a ver com o Granfino. Mas vou fazer o seguinte, vou quebrar o teu galho. Você pode ser o caipira, eu vou ficar sendo o Granfino. Nessa música só, pode ser, eu vou quebrar o teu galho.
0: Ok. Então agora eu vou perguntar pra você, Gabá. Quem é que vai fazer o papel do cowboy?
1: Do cowboy, ok.
0: É o seguinte, moçada, eu vou conversar com vocês uma história. Essa aqui é a história de um Granfino e de um caipira que se apaixonaram por uma mesma mulher. No caso, essa mulher não teve nem aí pra esse e apaixonou por um cowboy. Quem é que vai fazer o papel dele?
1: Eu quero perguntar uma coisa, ao invés de escolher um cowboy só, levantem as mãos os homens daqui! Dá um grito os homens daqui! Vocês ficam sendo os cowboys, ok?
0: Ok, cowboys, essa é a história do Granfino e do Caipira.
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3: Hora certa. 5:31.
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0: 10:03.
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terça-feira. Seja você bem-vindo, seja você muito bem-vindo. Aplaude aí, é terça-feira, o show tá no ar com você. Nas próximas duas horas, a música sertaneja dá um verdadeiro show no seu rádio. Eu sou...

alegria não pode faltar de jeito nenhum. Enquanto a gente tá aqui vivo, tem que ter alegria. Então não tem jeito, senão a vida fica chata, não fica colorida, não fica com vibração boa. Ó, trouxemos muita música, como de costume, só sucesso. Sucesso de hoje, sucesso do passado pra você aqui no show. A gente vai de Chico Rei Paraná, a Jadson Jadson, de Christian Ralph, a Matheus e Cauã, a Dalberto e Adriano, Craveiro e Cravinho, vai estar no programa de hoje também, do Duca e Dalvan. É, faz tempo que você não ouve o Duca e Dalvan, vai ouvir aqui no show hoje, assim vai, só fica com a gente. César e Paulinho também, o Rio Negro com os Solimões, enfim, é muita música sertaneja por aqui, e melhor do que ficar falando das músicas, é tocar música boa pra você. Então bora lá, vamos tocar música sertaneja pra você aqui no show. Começou!

Nessas horas é hora de ouvir música sertaneja aqui no show, so. Ainda Christian Ralph, Vestido de Seda, também é clássico da música sertaneja. Jadson, Jadson, Quem Aguenta, Chico Rei Paraná, Amor Rebelde, Amor Rebelde também, foi um grande sucesso. E na música sertaneja não foi grande sucesso, continua sempre sendo grande sucesso, porque a gente gosta de ouvir de novo. Abrimos hoje com o cantor da nova geração, o Murilo Ramp, a música Frieza. Você pode

999-520702. Pode participar à vontade aí. 35999-520702. Esse aqui é o Show Sertanejo, que já volta pra você com muita música boa. E na próxima sequência, nós vamos tocar por aqui o Guilherme com o Benuto e o Israel com o Rodolfo.

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4: Bora continuar com música sertaneja pra você.
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0: Poeira na Estrada. Pra gente fechar mais uma do show na nossa terça-feira, teve ainda Adalberto e Adriano. Você só me faz feliz. Aí sim, é muito. Tem que ser fazer feliz mesmo, né? Se tá junto, tem que fazer bem. Senão não vale a pena ficar junto. Craveiro e Gravinho, Chico Mineiro. A primeira foi o Guilherme com o Benuto e o Israel com o Rodolfo. Declaração pro bar. Obrigado. Muito obrigado a você que tá por aqui participando pelo nosso 999-520702. DDD 35 é o nosso WhatsApp. Quero mandar um abraço pra você, hein? Ô Laís, tá em Itajubá. Valeu, Laís. Um abraço pra você aí. O Anderson tá falando com a gente diretamente de Tremembé. Valeu, Anderson. Um abraço pra você. Alô, Vale do Paraíba. A Nicole participando com a gente também em Marmelópolis, da Serra da Mantiqueira. Valeu, Aline. Um abração pra você em São Bento do Sapucaí, a cidade da Pedra do Baú. Valeu, Aline. Avisa o pessoal de São Bento aí que o nosso show tá aqui no ar. Eu quero ouvir a sua voz. Eu quero ouvir a sua voz. Fala aí comigo.
1: Aqui é Fernando de Avaré, São Paulo. Gostaria de escutar Obras de Poeta com Chitãozinho e Chororó. Obrigado.
0: Ô, Fernando, alô Avaré, alô São Paulo. Rapaz, você pediu uma música maravilhosa do Chitãozinho e Chororó. A gente vai ter um prazer tocar pra você. Espero que ainda hoje. Esse DJ nosso aqui, rapaz, ele é meio dorminhoco, sabe? A gente fala, ó, vai buscar o disco lá na discoteca lá, pra gente atender os ouvintes aí. Aí quando pede pra ele, fala assim, ô DJ, cadê o disco aí, ó? E o DJ, rapaz, tá desse jeito aqui, ó. É o DJ do programa nosso aqui, eu vou te falar, esse rapaz aqui, ó, é brincadeira ele, viu? Mas de vez em quando ele acorda, de vez em quando a gente joga um tanto d'água nele aqui, né? Com cuidado pra não molhar os equipamentos aqui, senão o programa sai do ar. Mas daí ele acorda e vai lá buscar. Mas você pediu um grande clássico aí pra gente, ô Fernando, um grande abraço pra você. Muito obrigado a todos de Avaré, interiorzão de São Paulo. É lugar bacana, lugar maravilhoso. Ó, vou fazer um intervalo, mas eu prometo pra você que o intervalo nosso é o menor do rádio. Eu já volto aqui com muito mais música.

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2: Horas e 36 minutos.
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Michel Teló aqui no Show Sertanejo na nossa terça-feira pra fechar a primeira hora. Fugidinha, ainda bem que é fugidinha. É, senão esses nomes aí a gente é perigoso confundir, né? Aí falam outro nome que parece com isso aí e tiram a rádio do ar aqui, né, rapaz? Tomar cuidado, viu? César e Paulinho também, Alma Sertaneja, Dailara digitando, Dudu Caí Dalvan, eita espinheira danada com o pobre atravessa pra sobreviver. É espinheira com o brasileiro atravessa, não é fácil, não, mas ainda bem que nós somos fortes, a gente não desiste, não. Chico Rei, Paraná, Leão Domado, pé a primeira, obrigado você que tá por aqui, não vamos deixar que os erros da vida sejam constantemente revividos, não, nada de ficar revivendo o erro, ficar revivendo vendo a amargura, realimentando pensamento ruim na cabeça e faz mais mal ainda, né? Já não chega o mal que passou, ainda fica alimentando. Não, troca por pensamento bom, troca por emoção boa. Não tá conseguindo? Respira fundo, né? É como se todas as vezes que a gente não tá pensando em coisa boa, é como se a gente atrasasse o relógio, perdendo a oportunidade de viver bons momentos. Então, depende da gente. Vamos pensar positivo, vamos agir positivo, vamos sentir coisa boa e vamos sempre persistir nisso. O bom sempre prevalece, o bom sempre vence. Eu já volto pra você rapidinho aqui, ó, pra nossa segunda hora do Show Sertanejo na nossa terça-feira. 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

0: 11:01.
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0: Vamos ficar em São Paulo hoje?
1: Ah, seu Arran, se tiver uma mulher do meu tamanho aqui, eu fico.
0: Vamos ficar então. Deve ter sim, hein?
1: Cadê as Varginhas?
0: Opa! Em São Paulo pra valer todo mundo!
2: E se na linda Goiânia eu não encontrar ninguém, amanhã vem cedo, sigo com destino a Belém. Vou ficar aqui em São Paulo, mas vou encontrar meu bem.

possível o seu estado também, pra gente mandar aquele alô direto pra você. Se você mandar mensagem de voz, claro, a gente vai colocar você pra falar aqui. Agora, se você não quiser, a gente não tá aqui pra expor ninguém, você manda uma mensagem de texto mesmo. Pode mandar, e vai ser um prazer do mesmo jeito receber uma participação sua. De voz, é claro que a gente gosta um pouco mais, porque a gente põe você, a gente ouve você falando aqui, aí fica bem mais gostoso. Então pode participar à vontade do jeito que você quiser. 999-520702. Esse é o nosso WhatsApp. Tem DDD 35, tá bom? 35-999-520702. Pode participar à vontade por aqui com a gente. Eu quero ouvir a sua voz aqui. E já já eu vou tocar pra você essa uma aqui, ó, do Diego com o Victor Hugo. O que tem de gente rezando pra Santo Antônio aí?

0: 7:20.
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5: Vamos lá, continua por aqui o show. Na nossa terça-feira tem Diego e Victor Hugo, Santo Antônio.

0: Obrigado, Deus. Obrigado, Brasil. E um obrigado especial a você, Falcão, que está no céu. 24 anos dessa história, você foi protagonista. Obrigado.
1: Obrigado, Deus, por eu estar aqui hoje.

0: Jean e Giovanni, nem dormindo consigo te esquecer. Pra gente fechar mais uma do show na nossa terça-feira, também Chitãozinho e Chororó, Coração Sertanejo, Felipe Falcão, que pena! O Diego e o Victor Hugo abriram aqui com o Santo Antônio. Muito obrigado você que participou, que mandou a sua mensagem. 999-520702. Ô David, um abraço pra você, David. Não mandou a cidade, mas tá valendo. Na próxima aí, manda a sua cidade pra gente mandar aquele abração pra você aí, tá bom? Daniel Campelo em São Gonçalo do Sapucaí. Valeu, Daniel. Aquele abraço pra você. A Gabriela e tá em Maria da Fé. Alô, moçada da morada em Maria da Fé. Muito obrigado. A Ellen Cristina. Um abraço pra você aí, ô Ellen, em Três Corações. Muito obrigado pela companhia também. O Pedro Lima tá falando com a gente diretamente de Delfim Moreira. Valeu, Pedrão. Um abraço pra você. Alô, Serra da Mantiqueira. Como é bom tocar música sertaneja pra toda a Serra da Mantiqueira, pra esse Brasil todo, né? Pra esse Brasil maravilhoso.
1: Brasil!
0: Aí sim, é o nosso show sertanejo.
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0: Eu quero ouvir a sua voz. Fala comigo.
3: Aqui quem fala é o Ronaldo de Campinas. É nóis, hein? Tô sempre ouvindo vocês aqui pelo aplicativo. Quero pedir uma música do Milionário Zé Rico, Sonho de um Caminhoneiro. Tchau, obrigado.
0: E será que o Ronaldo de Campinas tá preparando lá? Só o barulhinho tá parecendo peixe, né? Eu acho que tá fritando um peixe lá, viu? Alô, você, meu amigo caminhoneiro. Alô, Ronaldo, alô, Campinas. Muito obrigado, Ronaldo. Um abraço pra você. Muito obrigado, minha mãe, pela sua mensagem. Pode participar sempre com a gente. Ainda mais que ele deixa a gente com fome aqui no programa, né? Fala aí, fome, vou beber uma água, um café. Vou beber um café aqui, né? Pra dar uma disfarçada na fome depois, ouviu? A fritura do Ronaldo ali que ele tava fazendo. Vou beber um cafezinho aqui, eu já volto com a última parte de hoje do nosso show sertanejo. E eu vou tocar pra você já já essa uma aqui.

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2: Horas e 40 minutos.
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Vamos que vamos, que a música sertaneja não para por aqui de jeito nenhum. É o nosso show desta terça-feira que continua com a Maiara e a Maraísa. Aí eu bebo, vai devagar, minha filha. É aqui no show.

0: horas, em ponto.
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1: Horas e 20 minutos.
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0: Obrigada.
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0: horas, em ponto.
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2: Opa! Chegando no seu rádio Caldeirão Musical nessa terça-feira pra você, 25 de agosto. Lembrando a você que o mês de agosto é agosto do ouvinte, já tá indo embora, hein, gente? Já se passaram 25 dias, já se passaram 25 dias, como passa rápido, né? Hoje é dia do feirante e dia do soldado, aqui na programação Célio de Castro. E a gente inicia muito bem com Michael Jackson, Billie Jean. Ah, você assistiu o filme? Você assistiu? Que maravilha de filme, né, gente? Bom demais. Esse é o Caldeirão. Iniciamos aí com Michael Jackson, então, no ar, comigo, Célio de Castro, com você.

0: na sua estante, roqueira baiana, Pete, Deus me mandou você, foi Carlos de Jade, sempre Caldeirão, já já tem mais.
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0: 9:15. 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
6: Caldeirão! Voltamos, tem Drácula com Tame Impala, essa tá disponível.

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0: Não Vai Voltar, 11:20. Gostei, gostei dessa música aí, hein? Ah, daqui a pouco tem mais sucessos.
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0: Cidade Negra, onde você mora. Essa música top demais aqui na programação, hein? Gostei, gostei. Quer ouvir mais músicas? Fica aí.
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4: Hora certa.
5: 9:45.
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2: 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Esse é um remix de House Boulevard, Set Me Free.

0: Ney Mato Grosso, O Mundo é um Moinho. Que linda canção, hein, gente? Na programação, só seguei foi Jorge Mateus. É muita música, sem parar.
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2: Horas e um minuto.
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0: Pétala de Flor, é o Senhor Banana. Maquiagem não disfarça, foi Henrique Juliano. Teve também pra você aí, ó, ligado aqui na programação da melhor.
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0: estado de cá tá tudo beleza. É o Timarutz na programação. E o Caldeirão não para, é apenas o break.
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0: 10:30.
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0: Bruno Barreto, aqui na programação Eu Te Amo, todos dizem te... Só música boa, são as melhores nessa terça-feira, 25 de agosto, hein? Muita música boa. Vamos fazer o seguinte, deixa eu trazer um intervalo. Você me aguarda por aí, fica aí rapidinho, daqui a pouco tem mais.
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0: 10:46.
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0: Acredito no Amor. E como eu acredito, é o Thiaguinho colocando ponto final aqui na programação. Não dá mais tempo. Obrigado pelo carinho, pela audiência. Amanhã na quarta-feira tem mais. Célio de Castro por aqui. Então esse foi o Caldeirão. Um abraço e tudo de bom.
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4: Horas em ponto.
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10: É exatamente isso. Música brasileira no seu rádio. A partir de agora, nessa hora comigo, eu sou o Lupe. É um prazer poder passar essa hora por aqui pra gente curtir muita música nacional. O seu Jorge vai estar por aqui hoje também. A Dulce Quental, ainda Charlie Brown Jr., os Paralamas, a Banda Ira. E vamos começar a intervenção desta terça-feira. Pra gente começar muito bem o Intervenção Nacional, né?

A gente volta ao ano de 1998. Essa música foi uma das mais tocadas naquele ano, naquela época. O álbum De Volta ao Planeta, da banda mineira J Quest, a música Fácil. Aqui, pra começar a intervenção desta terça-feira.

0: América Brasil, dele, seu Jorge, ainda Marina, a francesa. A primeira foi Jota Quest Fácil e a gente faz agora uma pausa, nossa primeira pausa do Intervenção Nacional desta terça-feira e a gente já volta pra você com muito mais música nacional.
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5: Hora certa. 11:19.
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2: O Intervenção Nacional está de volta nesta terça-feira com muito mais música nacional pra você. Tem Nando Reis, lá de 2003, a letra A. Uma ótima terça. Obrigado você que está aqui no Intervenção Nacional com a gente.

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0: Paralamas do Sucesso aqui numa intervenção nacional. Música do ano de 2005 do álbum Hoje. Os Paralamas aqui numa intervenção. Ainda Charlie Brown Jr., uma criança com seu olhar. A Dulce Quental passou por aqui nessa sequência também do Intervenção Nacional com Natureza Humana e a primeira Fonando Reis da letra A. A gente faz agora mais uma pausa, mais um intervalo pequenininho, bem rapidinho e já voltamos pra você com a banda Ira, com Rapa e muito mais aqui no Intervenção Nacional.
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4: Horas e 40 minutos.

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1: Hora de continuar o Intervenção Nacional. Nesta terça-feira tem a banda paulistana Ira. A música é gravada no álbum MTV ao vivo no ano 2000. Esta aqui, ó, logo de cara, Ira.

0: Cabaleiro, último post e a última música do Intervenção Nacional de hoje. Essa música é de 2012, do álbum O Disco do Ano. Exatamente este o nome do disco do Zé Cabaleiro, O Disco do Ano, lá de 2012. Ainda o Rapa, O Que Sobrou do Céu. A primeira panlira, logo de cara, e acabou. O Intervenção Nacional já tá ficando por aqui. E amanhã, no mesmo horário, a gente volta pra você com mais uma hora e muito mais música nacional. Até o próximo, um grande abraço.
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4: Hora certa.
3: 12 horas e 1 minuto.
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Boa, vai rolar Yes, vai rolar Bob Marley também, Midnight Oil vai estar no programa de hoje. Tem o nosso Flashback Brasil, como todo Vitrola, sempre uma música nacional de destaque, uma música que tocou bastante, uma música que fez bastante sucesso. A gente rola sempre aqui o nosso Flashback Brasil. Vai rolar ainda o Eterno Camaleão, tem os Beatles também. Vamos conferir a prévia, um pouquinho do que vai rolar no Vitrola, que está começando agora.

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1: O Vitrola está no ar, cheio de flashbacks pra você. Pra começar, 1983, a gente vai de Yes, Honor of a Lonely Heart. Aqui no Vitrola, na sua terça-feira, é muito bom ter você com a gente.

0: terça-feira, a música que foi gravada, pelo menos foi lançada no ano 2000, no álbum Uprising, do Bob Marley. Ainda rolou Silks and the Banshees, Cities in Dust, música muito legal também. A primeira foi Yes, Owner of a Lonely Heart. Muito obrigado você que tá com a gente. Este é o Vitrola que tá só começando. Já voltem com Midnight Oil, o nosso Flashback Brasil Super Tramp também e muito mais flashbacks pra você aqui no Vitrola.
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8: O Vitrola desta terça-feira está de volta com a banda australiana Midnight Oil, do álbum Diesel and Dust, lançado em 1987. Esta aqui é a versão acústica de Beds Are Burning, pra gente continuar por aqui o nosso Vitrola desta terça-feira.

0: na verdade, uma versão, né, de You Give a Love That Name. A original foi lançada no Slippery When Wet, de 1986, da banda Bon Jovi. Ainda Barão Vermelho, Pro Dia Nascer Feliz, o nosso Flashback Brasil do Vitrola desta terça. Supertramp também no programa de hoje, It's Raining Again. A primeira foi Midnight Oil, Beds Are Burning. A gente fecha por aqui mais uma parte. Hora de fazer nossa última pausa por aqui, mas já voltamos pra você com Whitesnake, os Beatles também, e tem mais surpresas agradáveis ainda no nosso Vitrola desta terça-feira.
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0: 11:41.
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3: O Vitrola está de volta agora, nesta terça-feira, com você, com muito mais flashbacks. Tem White Snake, Is This Love, lá de 1987, da banda britânica White Snake, do álbum que leva o mesmo nome, Is This Love. É o nosso Vitrola nesta terça-feira. Muito mais flashbacks pra você.

Bowie, o Eterno Camaleão, pra fechar por aqui muito bem a nossa vitrola nessa terça-feira, Absolute Beginners. Música de 1986 do filme que tem o mesmo nome, Absolute Beginners. Ainda os

0: de volta amanhã com uma super sequência de flashbacks pra você.
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3: Hora certa.
1: 13 horas e 1 minuto.
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4: Hora certa.
5: 13:40. 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
2: Hora certa. 14 horas e 3 minutos.
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começando mais um programa Show da Tarde, terça-feira. Hoje, dia 25 do mês de agosto. Boa tarde pra você. Curtiu Onda Pop? E agora vai curtir as mais badaladas do planeta. Começando bem a programação, Snow Patrol.

0: 11:23.
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3: Olha, agora são 12h31, sucesso, New Radical.

fechando o som de Jota Quest, I Don't Know. Passou por aqui também Scatman John. Teve ainda o som de Copacabana Beach. E abrindo aí com New Radicals. Daqui a pouco eu volto trazendo mais pra você no show da tarde, um show de alegria no seu rádio.

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3: Hora certa.
4: 14 horas e 45 minutos.
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É legal, fechando aí o som de Harry Styles, As It Was. Passou por aqui também Hit. Teve Justin Bieber, música nova. E de Ferreiro. Programa Show da Tarde, as mais badaladas do planeta.

0: aí.
1: Horas e 4 minutos.
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0: Legal, fechando mais uma Friday Warriors. Também passou por aqui em The Next Jazz, Never Tears Depart, Devisa e James Blunt. Programação da tarde é um show de alegria no seu rádio. As mais badaladas do planeta você ouve aqui.
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2: Horas e 23 minutos.
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2: Onda agora são 15 horas e 31 e o Tchu diz que é nova, Lines in the Draw.

0: 9:42.
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0: 16:04.
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4: Muito bem, depois dos lançamentos, vem as velharias agora. Começando por aqui, o Onda Classic, Christopher Cross.

É legal, fechando aí o som dos Carpenters. Bom, deu meia hora, tô indo nessa, mas amanhã tem mais a partir das 14 horas. Um bom final de terça-feira. Deixando a minha última. Tchau, tchau.

0: 17 horas em ponto.
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0: 17:32.
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1: Hora certa. 18:03.
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1: O melhor do sertanejo pra quem usa uma bota, pra quem usa um chapéu, pra quem curte universitário, seja pra tomar uma, seja pra curtir, seja pra chorar, seja pra lamentar as pitangas e seja pra cantar junto com a gente. É aqui no Sertanejo com o Jonatas Gonçalves na edição de terça com o melhor do universitário no seu dia a dia. 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

0: Muito obrigado, muito obrigado.
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0: 18h21. 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

0: Quem gostou, bota a mão pra cima e faz barulho.
1: Legal.
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5: Hora certa.
6: 18:41.
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0: você vai precisar, viu? Muito obrigado, cara. Que honra.
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0: Essa aqui pintou o clean, hein?
1: Tá vendo, Evandro?
2: Murilo Romário, tamo junto.
1: Rodeio.
0: Tô gostoso demais, obrigado. Não, tamo junto, meu irmão.
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4: LP Tubarão.

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6: Hora certa. 19 horas em ponto.
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1: É, eu também tô curtindo com você essa linda canção aqui no Arena Sertaneja. Obrigado pela audiência, onde quer que você esteja aqui curtindo o nosso programa.

0: 19:19.
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1: 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Gosta do programa? Compartilha pros seus amigos que todo dia tem o Arena Sertaneja aqui no seu dial com o Jonatas Gonçalves.
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0: 19:40.
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8: O sertanejo universitário, os clássicos e, claro, tudo aquilo do sertanejo rolando aqui na Arena na edição do programa de hoje. O programa continua.
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0: com essa moda, rapaz.
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0: pessoal, enfim, a gente vai ficando por aqui. O meu muito obrigado pela sintonia. Amanhã, quarta, a gente está de volta neste mesmo horário. Beijos!
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0: 19h56.
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1: Muito boa noite, aqui quem fala é Tarcísio Furtado, começando mais um Sonda Onda pra vocês aqui na Onda Sapucaí FM 104,9, direto de São Gonçalo do Sapucaí, sul de Minas, pra todo o Brasil, hein? Vamos com muita música pra vocês hoje, dia 25 de agosto de 2026, uma terça-feira, sob o patrocínio de Frute Refrigerantes. Um abraço, meu amigo Rogério, proprietário e gerente da Frute, grande responsável pela qualidade dos produtos Frute, pelo Grupo Urbina, de segurança do trabalho, do Diogo Furtado Ferreira Magalhães, hein? Vamos começando com Dado Villa-Lobos, Thiago York e Lucas Vasconcelos, dois brilhantes.

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2: Agora a banda Dead Fish, entre o fim e o começo.

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7: Estamos de volta com o som do Fontaine DC. Essa banda é legal demais da Irlanda, hein? Orient.

0: não tocam.
1: A gostou de Duran Duran, Violence of Summer. Aqui vai um abraço lá pro bar do Gilmar, bar do Cozido lá, tá sempre ouvindo o som da onda lá. Um abraço pra vocês e uma boa noite, hein?

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2: Elvis Presley cantando a música do Paul Simon e Arthur Funkel, hein? Legal, hein? Bridge Over Troubled Water.